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0: 6:15.
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0: 6:30.
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Um bom dia especial para meus amigos, o vereador Tenente Rogério, vereador atuante na Câmara Municipal de São Miguel. Poeta Gilmar de Souza, ele que é de Coronel João Pessoa e mora há mais de 40 anos na cidade de Manaus, capital do Amazonas. Bom dia, poeta Gilmar de Souza, nosso grande parceiro. 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Antônio Agostinho e Fábio, na Serra dos Marinheiros. Doutor Nivaldo Moreno e Gorete, em Coronel João Pessoa. Xuxa, no Varrelo. Davi, na sua grande mercearia, aí no sítio Varrelo. Bom dia para Davi, para seus clientes e amigos. 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Bom dia, João Bosco. Bom dia para meu amigo Raimundo Bem-vindo e seu filho Tiago, na Lagoa dos Milhões. Zezinho de Zé Pedro, no sítio Porões, de São Miguel. Bom dia para todos os amigos e amigas, comerciantes, de modo geral. 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
1: Olha aí, gente. Bom dia, né? Bom dia pra você, meu amigo. Bom dia, minha amiga. 7:02. 7:02. Bom dia pra você. Uma ótima quinta-feira já, né? Hoje, quinto, 6 de agosto de 2026. Bom dia, né? Obrigado a você que está na escuta, a você que está na sintonia, aonde quer que você esteja. Meu bom dia. Muito obrigado mesmo a você que está chegando já, mandando a sua mensagem de áudio e de texto. Meu muitíssimo obrigado mesmo. Uma ótima quinta, o programa da manhã só está começando. A partir de agora, né? Vai ter música, a sua participação, seu pedido musical, o horóscopo do dia, um show de audiência e muito mais. Aonde quer que você sintonize, meu amigo, minha amiga, a partir de agora, o programa da manhã só está começando e a gente conta com a sua grande e honrosa audiência. Você que nos escuta através da frequência 1370 em toda a região, né? Sítios, comunidades, cidades vizinhas, muito obrigado. A você que nos escuta, né? Através do Rádios Net, em qualquer parte, aonde quer que você esteja, a distância, né? Não é problema, beleza? Bom dia a você, aniversariante do dia, parabéns, muitas felicidades, muitos anos de vida com paz, prosperidade, bênçãos e realizações. Olha só, tenha um dia repleto de alegria e harmonia. Desejo a todos vocês um dia cheio de alegria e uma manhã iluminada, cheia de muita harmonia. Que sejam 24 horas de muita felicidade, paz de espírito e calma no seu coração. Bom dia, uma ótima quinta-feira. O programa da manhã só está começando. Bom dia, bom dia.

0: Olha aí, beleza. Bom dia, bom dia. 7h11. Começou bem aí, né, o nosso programa. Começamos com Diana e a grande, né, duas cantoras ícones da música brasileira, Diana e Kátia. Beleza, né? Começando bem aí, já mandando bom dia pro pessoal que tá chegando. Vamos mandar aqui um bom dia pra Fabiana Souza, lá em Pereiro, já está de bituca. E ouvindo a gente, bom dia, minha amiga. Ainda, seu Chico Barbosa, lá em Jaguaribe, também mandou mensagem aqui pra gente. Meu muitíssimo obrigado mesmo. Vamos mandar aqui um bom dia também pra Socorro lá da Timbaúba, já a gente atende. Raimundinho, meu amigo, tá ouvindo a gente lá em Arapiraca, Alagoas, através do Rádios Net. Show de bola. Meu amigo Francisco de Abdias, lá em Natal também, ouvindo aqui o nosso programa através do Rádios Net. Ainda Dona Socorro da Lagoa Nova já chegando, Jeremias em Coronel João Pessoa, Rosineide Queiroz em Milagres no Ceará, Nita do Manel Vieira, Alzileide do Situaçu, a galera tá chegando, né? Mandando aí a sua mensagem e a gente vai já começar a atendê-los também, né? Beleza, grande Raimundinho, faz tempo que ele tá em Arapiraca, hum? Tá, mas tá valendo, tá morando lá na terra do fumo. Valeu, grande Raimundinho. Daqui a pouco eu mando uma música pra sua mãe, Dona Maria, viu? Show de bola. A gente se pediu aqui. Bom dia, bom dia. Vamos trazer agora o presente diário, o devocional para aqueles que buscam a Deus. Mensagem bíblica para esta quinta-feira. Bom dia. Vamos lá. Para você que acompanha aí, né, o nosso programa e gosta de ouvir, presente diário.
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2: Hoje é 6 de agosto. O título de hoje é Dívida. Leitura bíblica, segundo o livro dos Reis, capítulo 17, versículos 1 e 2. Versículo-chave: somos devedores, não há carne, para viver segundo a carne. Romanos capítulo 8, versículo 12. Que informação curiosa o texto de hoje nos traz. O sujeito fez o que era mal, até aí nenhuma novidade, mas não como os reis anteriores. Ele foi menos mal? Teria maldade uma escala de gravidade? Bem, há quem seja mais iníquo, mais perverso, mais vil, e há quem seja menos. Porém, para efeito de condenação, pouca ou muita iniquidade não muda a pena. O salário da maldade, que Deus chama de pecado, é a morte. Está em Romanos, capítulo 6, versículo 23. Então, quando a Bíblia fala do pecado e da condenação do pecador, é preciso entender que, mesmo que não nos vejamos tão maus como outros pecadores, nossa condição atual é suficiente para todos sermos, de forma justa, condenados diante de Deus. Porém, a distância que separa qualquer pecador da glória do Altíssimo não é diminuída nem aumentada pelo tipo ou quantidade de pecado. Essa separação era eterna e intransponível a todo homem. Mas Deus trouxe a solução. Jesus veio para salvar o pecador. Ele é o único caminho ao Pai. Entretanto, não havia como Cristo oferecer um pouco de sangue por uns e mais por outros. A justificação de muitos e graves delitos teve o mesmo preço para os poucos e menos ofensivos. A vida do Filho entregue em sacrifício na cruz do Calvário. E pelo mesmo motivo, nossa vida não pode ser meio santa, meio consagrada ou meio fiel. Não é possível alguém achar que já seja bom o bastante. Seremos sempre devedores, pois nossa dívida era impagável e o sacrifício feito para quitá-la, incalculável. É disso que fala o verso em destaque. Essa verdade não deve nos desanimar, mas nos tornar mais gratos, sóbrios e zelosos da graça a nós outorgada e da glória a nós concedida.

0: Mantenhamos diante de nossos olhos e gravado em nosso coração o grande e imensurável amor que cobriu multidão de pecados, que fez o Rei da Glória descer para ser Deus conosco, para que, perdoados, salvos e restaurados, possamos ser herdeiros com Cristo e filhos de Deus. Deus nos dá o perdão de nossos pecados e a salvação por meio do sacrifício de Jesus na cruz do Calvário. 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
1: Tá aí o presente diário, um devocional para aqueles que buscam a Deus. A mensagem bíblica, né? Para você que gosta de ouvir uma mensagem, né? Mensagem diretamente da Bíblia Sagrada, né? A gente passa aqui todo dia. Tem muita gente que diz a mim, ou mensagem bonita que você passou hoje, ou ontem, né? Quando passa, tá valendo, né? Muito obrigado aí a todo mundo que está na sintonia. Célio, escolha aí uma música de mãe bem bonita aí, daquelas boas que Raimundinho tá mandando pra sua mãe, Dona Maria Cesário, ali no alto do hospital. Ele tá em Arapiraca, Alagoas, e pediu aí para mandar uma música para a mãe dele, né? Que sempre escuta a gente também no alto do hospital. Maria Cesário, lá vizinha seu Raimundo Colasso. Beleza, né? Tá valendo. E também Socorro da Timbaúba, hoje ela amanheceu apaixonada. Brincadeira, né, Socorro? Ela hoje tá querendo ouvir, Célio, ela disse assim, a música de hoje é No Mesmo Lugar, João Mineiro e Marciano. Valeu, minha amiga Socorro. Galera da Timbaúba, né? Tá ouvindo a gente. Pessoal chegando já, mandando aí a sua mensagem. A gente vai atendendo aqui todo mundo na sequência, né? Seu Chico Barbosa em Jaguaribe mandou mensagem também. Vamos ver aqui. Dona Lindalva Lima, da Lagoa dos Marinheiros. Seu Lulu e Dona Lúcia, lá na Lagoa de Dentro. Valeu. Ao Zeni do São Severino, essa galera toda ouvindo aí o nosso programa. Muito obrigado pela audiência e pela sintonia de sempre. Vamos já começar a atender também mensagens de áudio, né? Vamos atender aqui esses primeiros de texto que a galera mandou mais cedo, né? Vamos atendendo aqui todo mundo na sequência. Daqui a pouquinho tem previsões astrológicas e tem muita música boa. E você tem informação, né? E você aí participando, mandando a sua mensagem pra gente. Ok? Uma ótima quinta-feira para todo mundo. Você que tá ouvindo, ótima quinta, né? Hoje já são 6 de agosto de 2026. Muito obrigado. Já são 7h19. Música pedida é música tocada. Bom dia.

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19: Isso aí, vamos lá, né? Bom dia, daqui a pouquinho tem as primeiras previsões astrológicas aqui dentro do nosso programa, né? Seu Chico Barbosa lá em Jaguaribe ouvindo a gente, bom dia, né? Muito obrigado aí pela sua audiência de sempre, tá valendo demais. também minha amiga Alzeni, o pessoal do São Severino. Pedro, lá de Brejo do Cruz, da Paraíba, também mandou mensagem aqui. Bom dia, meu amigo. Muito obrigado mesmo pela sua companhia. Célio, você prepara aí, Amado Batista, um negócio da China. Quem está pedindo aqui é nossa amiga Alzeni, lá do São Severino. E vamos atender que seu Chico Barbosa está pedindo aqui uma música de Paula Fernandes e Vitor e Léo. Bom dia, Alzeni.
10: Dona, eu queria ouvir, Tony, bom dia. Dona, eu queria ouvir hoje com Amado Batista o negócio da China. Para oferecer para meu filho, para Lucinha Lins, para Francisco de Abedia em Natal, para Chico Barbosa em Jaguari, para João de Deus, Dona Leopoldina no Agreste, para Alzileite, com Madulena no Citaçudo, para minha irmã Antônia, José Ferreira, para Dona Socorro da Lagoa Nova, para Telismar na Lagoa, para você, para Celinho. Tenha um bom dia, fica com Deus.
19: Valeu, Alzeni. Bom dia, meu amigo. O pessoal aí do São Severino, né? Ouvindo a gente, muito obrigado mesmo pela sua audiência de sempre, né? Pessoal que sintoniza, participa aqui do nosso programa. Seu Chico Barbosa, lá em Jaguaribe, né? Ouvindo a gente, bom dia.
20: Oi, Tony Oliveira. Bom dia, Tony. Bom dia, Celinho Vaz. Bom dia para todos que estão ouvindo o programa Difusor, o Povo no Rádio. Tony, hoje eu quero ouvir com Paula Fernandes e Vitor e Léo. Não precisa.
19: Não
20: quero
19: precisa.
20: Oferecer essa música para todos que estiveram ouvindo o programa, para meus dois filhos, estão aqui comigo em Jaguaribe, o Felipe e a Ana Flávia, seu Chico de Abdiz lá em Natal.
19: Beleza.
20: Para seu João de Deus, Dona Lopedina Rafaela lá no Agreste de Cima, para Dona Lúcia Lins e Alzeni aí no São Severino, para seu Chico Baiano aí no Melo, para Dona Socorro e a Lourdes aí na Lagoa Nova, para meu amigo Agostinho Filho, e para você também, Tony. Tenha um bom dia.
19: Bom dia, meu amigo. Valeu. Seu Chico Barbosa, lá em Jaguaribe, no Ceará. Bom dia, meu amigo, e muito obrigado aí pela audiência de sempre. Daqui a pouquinho tem previsões astrológicas, né? As primeiras para esta quinta-feira. Vamos saber já já o que os astros dizem para hoje, ok? Bom dia, já são 7h40. Música pedida é música tocada. Bom dia para você.

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1: Olha aí, 7h48, beleza? 7h48, bom dia aí, você ouviu essa música belíssima, né? Paula Fernandes e Vitor e Léo foi para ser o Chico Barbosa lá em Jaguaribe. E aí você ouviu o Negócio da China. Foi para nossa amiga Alzeni, o pessoal do São Severino, né? Ouvindo aí a gente, bom dia. Vamos trazer agora, né, as primeiras previsões para hoje, né? As primeiras previsões astrológicas para esta quinta-feira, Áries, Touro e Gêmeos, para você que acompanha aí, né, o horóscopo do dia aqui dentro do nosso programa. Vamos lá, bom dia.
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1: É hora do horóscopo do dia, vamos lá. Alô você de Áries, ariano, ariana, de 21 do 3 a 20 do 4. A partir de hoje, Vênus, na sua área de relações, favorecerá encontros, acordos, conciliações e novas conexões também. Conte com mais harmonia no casamento ou namoro e também nas parcerias de trabalho. Uma conversa sobre dinheiro com alguém da família irá trazer resoluções práticas. No amor e na carreira, o que você construir agora será duradouro. Ok, você de Áries, bom dia. Alô, você de Touro, taurino, taurina, de 21 do 4 a 20 do 5. Cuide da beleza, renove a imagem e joga a autoestima para cima. Conversas com irmãos, vizinhos ou então colegas irão fluir bem e poderão destravar um assunto que está parado. Vênus anuncia mais leveza na rotina e também no ambiente de trabalho. Inclua cuidados estéticos e corporais na agenda e pratique o amor próprio. É hora de renovar estruturas e ser, ou melhor, e ter maior conforto. Ok, você de Touro, bom dia. Alô, Gêmeos, de 21 do 5 a 20 do 6. Gêmeos, Vênus vai inaugurar uma fase mais leve e encantadora no amor a partir de hoje. Novidades dos filhos, fertilidade, prazeres diferentes e muita criatividade darão aí um colorido especial ao seu dia. Olha só, siga a sua intuição em um assunto financeiro e evite um gasto desnecessário. Conversas e trocas com amigos irão inspirar um projeto consistente. Relaxe sempre. Ok, você de Gêmeos? Bom dia e boas vibrações. Está aí as primeiras previsões astrológicas para esta, né? Para esta quinta-feira. Ok? Bom dia, bom dia. Daqui a pouquinho, logo mais, tem Câncer, Leão e Virgem. Está aí para você que acompanha aí o horóscopo do dia, as primeiras previsões para esta quinta-feira. Vamos lá, mandando aqui um bom dia também para o nosso amigo Zezinho Freitas, né? Mandando aqui uma alusão para todos que estão ouvindo a gente e também parabenizando o Tadeu, que está aniversariando hoje. Daqui a pouco a gente atende ele, nosso amigo, né? Show de bola. Célio, você prepara aí uma de Bruno e Marrone das boas, né? Que o meu amigo Francisco de Abidi está pedindo, enquanto a gente vai dar o recadinho aqui da Casa dos Calçados Center. E também é a música Cuida da Minha Casa, Deus. Vamos atender aqui a minha amiga Alzileide do Sítio Açude, né? Show de bola. 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Beleza demais. Grande Naldão, né? Valeu. E Daniela também. Bom dia, bom dia. Meu amigo Francisco de Abidias está lá em Natal ouvindo a gente. Show de bola, vamos lá.
2: Bom dia, Tom Oliveira. Bom dia para você, Célio Vaz, Augusto Filho. Todos vocês aí que faz a difusora de São Miguel.
1: Pronto.
2: Bom dia. Passei uma música bem boa de Bruno e Marrone, vou ficar na escuta. Vai para Osilei de Itaçuri. Ana Scorna, Lagoa Nova. Lucelinho, São Severino. Alzeni, São Severino. Seu Chico Barbosa. E os filhos dele, família, lá em Jaguaribe. João Deus, Dona Leopoldina. Vai para todos que estão na escuta aí, saúde e paz. Passei uma das boas aí de Bruno e Marrone, vou ficar na escuta, grande.
1: Pronto.
2: Uma boa quinta-feira.
1: Valeu, meu amigo. Bom dia, grande Francisco de Abidias.
3: Oi, Tony, bom dia.
1: Bom dia, Alzileide.
3: Tony, passe o louvor, cuida da minha casa, Deus. Ofereço a você, a Yulena, a Lucinha Lins, a Laide, a Francisco de Abidias, seu Manuel Bandeira, Veroneide, Fica de Badu, Dona Socorro, Alzenia, Antônia, Comadre Lúcia, Compadre Josimar, Lúcio, Seu João de Deus, Dona Leopoldina, pessoal do Mercadinho Barro, João Predeiro, Damiana, Mariana, João Paulo, Liu, Daniel, Caroline, Rejane e a todos que estiver na escuta. Tenham excelente e abençoada quinta-feira.
1: Valeu, minha amiga Alzileide.
3: Hoje eu sou a primeira. Não é possível.
1: Valeu, tá aí, Alzileide do Cito Açude, tá ouvindo a gente, muito obrigado aí pela audiência e pela companhia, show de bola, ouvindo a gente, pessoal do Cito Açude, Maria de Fátima, lá de Venha Ver, também ouvindo a gente, muito obrigado aí, daqui a pouco a gente atende ela, show de bola também, né? Já são 7h55, aí música pedida é música tocada.

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1: É isso aí, né? Beleza. Brigadão pela audiência. E você ouviu essa música belíssima, né? Esse louvor, né? Essa música gospel, como é conhecido. Música belíssima mesmo. Foi para Alzileide, nossa amiga lá do Sítio Açude, né? Muito obrigado aí pela audiência e pela companhia. Mandar aqui um alôzão para nosso amigo, né? Que tá ouvindo a gente, o grande Zezinho Freitas. Já eu atendo ele aí, parabenizando o Tadeu, né? Show de bola. Valeu, meu amigo. Muito obrigado aí pela audiência e pela companhia. Sérgio, vamos trazer umas duas notícias aí, né? Para o ouvinte também ficar informado aqui dentro do nosso programa. Show de bola. Vamos trazer aí umas duas notícias para o ouvinte também ficar informado aqui no programa Difusor do Povo no Rádio. Vamos lá. Bom dia, bom dia.
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1: É hora de notícias. Vamos trazer aqui informações para você, né? Que acompanha aqui o programa Difusor do Povo no Rádio. Daqui para outubro e depois de outubro, viu, Sérgio? Vai ser só mais notícia de política, mas a gente vai procurando outras também para não ser só uma coisa só, né? Mas tá valendo. Olha só, o IDEB do Rio Grande do Norte registra maior alta do país e estado sai da lanterna. Olha só. A rede estadual de ensino do Rio Grande do Norte registrou o maior crescimento percentual do país no Índice de Desenvolvimento da Educação Básica, o IDEB, entre 2023 e 2025. A nota potiguar passou de 3,2 para 4. Avanço de 0,8 ponto percentual e uma alta proporcional de 25%. Com o resultado, o estado deixou a última colocação nacional e alcançou o melhor desempenho de sua série histórica e atingiu pela primeira vez o patamar de 4 pontos. O IDEB é divulgado a cada 2 anos, sempre nos anos ímpares, né? Isso mesmo. Em números absolutos, o crescimento foi de 0,8 ponto. Foi o maior registrado entre as unidades da federação, comparando aí, imparando o Rio Grande do Norte, ao Rio Grande do Sul, aliás, que avançou 3,9 para 4,7. Na comparação aí percentual, entretanto, o Rio Grande do Norte ficou isolado na liderança, de 25% de aumento, superar os 25%, né, os 20,5% de gaúchos e os 16,7% da Paraíba, que passou de 3,6% para 4,2%. Mas mesmo com esse resultado, o estado ainda fica lá embaixo, viu? No IDEB. Mas é assim mesmo, né? Vamos ver se vai melhorar cada vez mais, né? Principalmente a educação, né? Principalmente aí a área da educação. Tá aí, que é o que o cidadão precisa, né? É de uma educação boa, de qualidade, né? Para poder ser cidadãos esclarecidos, né? Isso mesmo. Olha só. O ex-ministro das Comunicações e ex-deputado federal pelo Rio Grande do Norte, Fábio Faria, tornou-se um dos principais articuladores políticos e empresariais ligados ao banqueiro Daniel Vorcaro, do Banco Master. A Polícia Federal analisa documentos e mensagens que detalham essa relação, investigando aí se o ex-gestor utilizou sua influência para facilitar o acesso do empresário a figuras do primeiro escalão do governo e do Poder Judiciário. O vínculo entre os dois teve início em outubro de 2023, durante um evento em Paris. Isso mesmo, lá longe do Brasil, né? Logo após o primeiro contato, mensagens obtidas pela investigação surgem, né, que Fábio Faria passou a organizar reuniões estratégicas entre o banqueiro e lideranças do Congresso Nacional, além de ministros do Supremo Tribunal Federal. O ex-ministro nega ter aí mantido relação comercial direta com o Banco Master, limitando a interação a contatos eventuais. Sempre tem a defesa, né? Sempre tem a defesa, né, nessas acusações. E é normal, né? no mundo jurídico, ter o alto direito de defesa, meu amigo. Assim mesmo. Mas vamos lá, e agora em ano de eleição, meu amigo, vai aparecer cada coisa aí. Aí depois, quando passa, para tudo. Só para, às vezes, tirar benefícios, né? Olha aí, 8h10. Obrigado pela companhia. Célio, você prepara aí. Eu quero apenas com Roberto Carlos, né? O pessoal chama 1 milhão de amigos, né? Mas o verdadeiro, o exato nome é Eu Quero Apenas. Isso mesmo. E Halo com Beyoncé. Pronto. Essa música tocou demais, né? Vamos atender aqui a dona Lindalva Lima. Tá querendo ver essa música da Beyoncé, né? Bom dia. E meu amigo Lulu e dona Lúcia da Lagoa de Dentro vão já ouvir Eu Quero Apenas com Roberto Carlos. Bom dia, meu amigo Lulu. Vamos lá. Vamos forte da Lagoa de Dentro. Bom dia, meu amigo Lulu.
3: Bom dia, Tony. Aqui é seu amigo Lulu, Lagoa de Dentro. Quero pedir você passar a música de Roberto Carlos para mim. Quero ter 1 milhão de amigos. Quero oferecer a minha esposa Lúcia, a todos meus filhos. Oferecer a João de Deus, meu grande amigo, no Sítio Agreste, a Leopoldina, a Rafaela.
1: Beleza.
3: E oferecer a todos que estão na escuta do programa.
1: Ok.
3: Tchau, um abraço.
1: Valeu, meu amigo Lulu.
3: Os ouvintes da Rádio Difusora de São Miguel.
1: Bom dia, meu amigo. Obrigadão.
4: Passa pra mim aquela música, Alô, com Beyoncé, pra mim curtir. Passa pra mim aquela música, Alô, com Beyoncé.

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11: É isso aí, estamos de volta, já são 8h28, já tem mais 3 previsões aí para você. Vamos atender aqui a nossa amiga Maria de Fátima e o nosso amigo Zezinho, né? Maria de Fátima, lá do Venha Ver. Muito obrigado aí, minha amiga, ouvinte assíduo de todos os dias, né? Sempre está participando e ouvindo aqui o nosso programa. É, muito obrigado. Nita do Manel Vieira também, né? Nita do Manel Vieira também é ouvinte assídua do programa Difusor, o Povo no Rádio. Sempre está lá no Manel Vieira ouvindo a gente. Célio Maria de Fátima está querendo ouvir Roberto Carlos, Quando Eu Quero Falar com Deus. Mandando aí para todos que estão na... estou ouvindo aí o nosso programa, para seus filhos e todos que estão na escuta. Valeu, minha amiga Maria de Fátima, o pessoal do Venha Ver. Muito obrigado mesmo aí pela audiência. E o nosso amigo Zezinho Freitas, né? Nosso amigo Zezinho Freitas está pedindo aqui, Célio, a música Paulo Ricardo 2. Mandando aí especialmente para o Tadeu, que está aniversariando hoje. Hoje é o aniversário dele, ele disse aqui. Beleza, meu amigo. E parabenizando o Tadeu, desejando aí muitas felicidades, muita paz, prosperidade, realizações e vida longa, né? E mandando a música 2, com Paulo Ricardo. Essa daí é boa, das antigas, né? Boa toda, como diz. Valeu, grande Zezinho. Obrigado aí pela participação, pela audiência e pela companhia. Tá valendo demais, né? Já são 8h29, já... Tem Câncer, Leão e Virgem para você, né? Muito obrigado. Mandar aqui um bom dia também para Maria de Lourdes, nossa amiga lá da Estiva dos Grisóstomos. Dona Zeta e Sérgio, daqui a pouquinho eu atendo a senhora também, né? Seu JB, seu José Benon, hoje ele não quis soltar a voz, né? Mandou só o texto aqui. Pedro de Brejo do Cruz, também ouvindo a gente. Minha amiga Neuma, né? Ouvindo a gente, a Neuma, pessoal que escuta a gente lá no núcleo Tenente Adalto. Tá valendo aí, muito obrigado pela audiência, nossa amiga Neuma, né? O pessoal do núcleo Tenente Adalto ouvindo a gente também. Conceição Mendes lá no alto, Graça, Zefinha também ouvindo, né? Essa galera toda que participa com a gente. Já são 8h30, bom dia, música pedida é música tocada.

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1: Olha aí, beleza, né? Já são 8h40, tá aí 8h40. Bom dia, e você ouviu Quando Eu Quero Falar com Deus, o Rei Roberto Carlos. Foi aí pra nossa amiga Maria de Fátima. Todo o pessoal de Venha Ver, né? Ouvindo a gente, muito obrigado mesmo pela sua companhia, né? Agora vamos trazer mais três previsões astrológicas aqui dentro do nosso programa, né? Vamos trazer agora Câncer, Leão e Virgem, para você que acompanha aí as previsões astrológicas aqui. Bom dia, bom dia.
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1: É isso aí, 7h41, ou melhor, 8h41, né? 8h41. Vamos lá, vamos trazer aqui mais três previsões astrológicas para hoje. Alô, você de Câncer, canceriano, canceriana, de 21 do 6 a 22 do 7. Olha aí, Câncer. Com Mercúrio em seu signo, você vai encontrar as palavras certas para pedir o que precisa. Amizades e grupos movimentarão o dia e poderão trazer aí uma novidade útil. A partir de hoje, Vênus vai trazer mais conforto e harmonia familiar. Deixe o seu ambiente mais acolhedor. Pense a longo prazo na carreira, nas finanças e também acerte um combinado de trabalho. Ok, você de Câncer, bom dia! Alô, você de Leão, leonino, leonina, de 23 do 7 a 22 do 8. Olha aí, Leão, invista na sua imagem profissional. É hora de trilhar publicamente, né? Brilhar publicamente e firmar a sua reputação. O dia vai trazer popularidade e também muita projeção. Aproveite ainda para fazer escolhas de longo prazo e iniciar um novo ciclo de vida. A partir de hoje, Vênus irá adocicar as palavras, aproximará irmãos e também facilitará acordos comerciais. Novas amizades irão entrar no seu radar. Ok, leonino, leonina, bom dia. Alô, você de Virgem, de 23 do 8 a 22 do 9. Alô, Virgem, a partir de hoje, Vênus irá facilitar negócios e transações financeiras. Conte com bons acordos e maior equilíbrio do orçamento. Compras de itens de beleza, obras de arte e design serão irresistíveis nesta fase. Um assunto sobre estudo ou viagem poderá voltar à mesa e amigos darão a dica certa. Um ciclo que já se esgotou será encerrado com serenidade. Ok, você de Virgem, bom dia e boas vibrações para você, né? Para você que acompanha aí as previsões astrológicas, gosta de ouvir aí, né, o horóscopo do dia. Muito obrigado mesmo pela sua companhia, pela sua audiência de sempre, né? Bom dia para você. Sérgio, vamos trazer aí, antes da gente atender aqui mais dois pedidos, vamos trazer umas duas notícias aí, né? Para a gente deixar o ouvinte informado também, aqui dentro do nosso programa, né? Para você que acompanha as notícias, vamos lá, né? Bom dia, bom dia.
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1: É hora de notícias aqui dentro do programa Difusor, o Povo no Rádio, trazendo aí para você. Olha só, a Polícia Federal apura pagamentos com códigos de barras de lobista a ex-assessor de Lula. Olha só, a Polícia Federal investiga se a lobista, a lobista aí que está implicada nas fraudes do INSS, Roberta Luxem, fez pagamento via códigos de barras ao então chefe de gabinete do presidente Luiz Inácio Lula da Silva, Marco Aurélio Santana Ribeiro, o Marcola. Olha o apelido dele, né, já? A equipe de investigação encontrou mensagens que seriam de códigos de barras em mensagens aí entre Roberta e Marcos Aurélio Marcola, né? Esse aí que era o assessor, chefe de gabinete lá de Lula. Os números para os pagamentos foram encontrados no celular da empresária. A Polícia Federal também apura se o assessor direto do presidente recebeu dinheiro em espécie. A informação foi divulgada inicialmente pelo Metrópolis e confirmado aí pela CNN Brasil. As informações fazem parte do inquérito aberto pela Polícia Federal, que cita Marcola, Roberta e o filho mais velho de Lula, o Fábio Luiz Lula da Silva Lulinha. A abertura das investigações foi autorizada pelo ministro Flávio Dino, do Supremo Tribunal Federal, após pedido da Polícia Federal. Esse inquérito, o terceiro que mira Lulinha, apura se um grupo de pessoas teria negócios supostamente ilícitos em áreas do governo federal. Em tese, tráfico de influência e corrupção. Marcola, como é conhecido, confirmou em nota oficial que recebeu 249 mil de Roberta, mas refutou qualquer crime, disse que seria empréstimo pessoal e foi tudo quitado. Isso mesmo. O advogado de Lulinha disse que ainda não teve acesso aos autos, mas não vê necessidade de abertura de inquéritos diferentes e separados sobre o seu cliente. Roberta trocou de advogado na última terça-feira, após ver as investigações contra ela avançar. A nova defesa ainda não se pronunciou. Rapaz, esse negócio aí vai dar coisa, viu? É uma enrolada danada, viu? Por isso que o Brasil é do jeito que é, viu? Não vai pra frente. Que é isso, meu amigo? E tem mais notícias aqui. Mais uma, né? Pra gente atender aqui Dona Lúcia Lins e minha amiga Neuma, que está também ouvindo a gente lá no núcleo Tenente Adalto, né? Muito obrigado aí pela audiência. Vamos ver se abre aqui essa notícia para a gente repassar aqui para você, né? Vamos lá. Rapaz, não está querendo abrir de jeito nenhum, mas abriu. Vamos lá. Agora sim, olha só. O vice-prefeito da cidade de Pereiro, Eduardo de Arão, confirmou o rompimento político com o prefeito Zé de Moacir. E afirmou que ao longo do mandato foi sendo gradualmente afastado da administração municipal. Em entrevista à Rede Ceará de Notícias, Eduardo declarou que sempre buscou aí contribuir com a gestão, mas acabou sendo deixado de lado. Segundo o vice-prefeito, o desgaste na relação entre os dois se tornou irreversível. Ele afirmou que deixou de ser procurado pelo prefeito e passou a não participar das principais decisões da administração. Ele nunca fez questão da minha pessoa, declarou Eduardo ao comentar a relação com o gestor municipal. Questionado sobre o cenário político de Pereiro, Eduardo de Arão afirmou que atualmente cada um segue um caminho diferente. Ele fica no lugar dele, eu fico no meu. Quem eu preciso é de Deus, da minha família e do povo de Pereiro, afirmou aí Eduardo de Arão. O vice-prefeito também destacou que continuará atuando em defesa da população e ao lado do ex-prefeito Neto Estevão, reforçando o seu compromisso com o município. Tá aí, né? O vice-prefeito da cidade de Pereira, Eduardo de Arão, confirmando aí o rompimento com o prefeito Zé de Moacir. Aí, né? Vamos lá, vamos continuando aqui com... Agora vamos atender aqui nossas amigas, né? Dona Lúcia Lins, lá do São Severino, tá ouvindo a gente e querendo ouvir, Célio, Hit, Sopra o Vento. Essa música aí é legal, né? Das antigas. Querendo ouvir Hit, Sopra o Vento. E minha amiga Neuma Ferreira, lá do Núcleo Tenente Adalto, querendo ouvir Fernando Mendes, Cadeira de Rodas. Muito obrigado aí, minha amiga, sempre ouvindo a gente, né? Obrigado mesmo. Dona Lúcia Lins, do São Severino, bom dia.
2: Bom dia, Tony Oliveira. Passa pra mim hoje, Hit, Soprar o Vento. Ofereço a todos do São Severino, ao Zeni, Veronete, seu Manuel Bandeira, Lindalva Lima, Dona Socorro e Lourdes, aos Lady Ulene, Francisco de Abedia, seu João Deus, Dona Leopoldina, seu Zezinho Esporanho, seu Francisco Barbosa, seu Francisco Baiano, Alaíde Naaba, Comadre Antônia.
1: Ok.
2: Pra você, pra Agostinho, pra Celinho. Enfim, todos que estiverem na escuta.
1: Ok, feliz, minha amiga.
2: Feliz e abençoada culpa.
1: Bom dia.
3: Oi, Tony, bom dia.
1: Bom dia, Neuma.
3: E aí, como é que você está? Tá tudo bem?
1: Tudo bem, minha amiga.
3: Tony, eu gostaria de pedir uma música com o Fernando Mendes, Cadeira de Roda, pra oferecer a meu filho Eduardo, minha filha Edna. Minha nora Clarice, meu genro John Lennon, a meu netinho Lourenço, a meu netinho Rian, e a vocês, que são os ótimos locutores, viu? E a
1: valeu,
3: todos
1: minha
3: que
1: amiga.
3: Estão na escuta desse programa.
1: Pronto.
3: Que Deus te abençoe com muita saúde, paz, felicidade, muita bênção, muita luz, muita prosperidade, muitas realizações.
1: A todos
3: uma
1: nós,
3: feliz,
1: né?
3: Feliz quinta-feira, cheia de saúde, paz, felicidade, prosperidade.
1: Valeu.
3: Bênção e luz para todos vocês aí.
1: Pronto. Obrigado aí, Neuma, pessoal do Núcleo Tenente Adalto, né? Ouvindo aqui o nosso programa. Já são 8h50. Aí, música pedida é música tocada. Bom dia para você. Ótima quinta!

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3: Olha aí, beleza, 9:08, 9:08, já tem mais 3 previsões astrológicas. Vamos já trazer Libra, Escorpião e Sagitário, beleza? Bom dia. Mandar aqui um alôzão para o meu amigo, o seu Chico Baiano, lá no Melo. Francisca Dias, né? Ouvindo a gente lá na Chapada, município de Pereiro, Ceará. Beleza. Célio, você prepare aí, ó. Carta no Quintal com o grande Cristiano Neves e Regi Campelo, Minha Liberdade. Essa daí é antiga, viu? Regi Campelo é das antigas, muito. Aí o nosso amigo Pedro lá de Brejo do Cruz que tá pedindo, né? Vamos falar aqui primeiramente com a nossa amiga Maria de Lourdes, né? Lá da Estiva dos Grisóstomos. Bom dia, minha amiga.
4: Bom dia, Tony Oliveira. Aqui é Maria de Lourdes, sítio Estiva dos Grisóstomos.
3: Pronto.
4: Passa uma música pra mim, aquela é Carta no Quintal.
3: Uhum.
4: Feliz para todas as minhas colegas. Madinha Helena, Selminha, Adriana, Elisângela, Aparecida, Terezinha.
3: Certo.
4: Iranisa, Finha Danta.
3: Uhum.
4: Pra Neide, pra Cleide, Poliana, Marciana. Para você, que é um ótimo locutor, para Célio Vaz, para Agostinho Filho, para a mãe de Agostinho, com toda a minha família e para todos que estão na escuta, tá bom?
3: Beleza, minha amiga.
4: Então, bom dia e uma ótima quinta-feira abençoada por Deus.
3: Pronto, minha amiga.
5: Bom dia.
3: Valeu, obrigado aí. Maria de Lourdes, nossa amiga lá da Estiva dos Grisóstomos, ouvinte assíduo, né? Sempre ouvindo aqui o nosso programa. Meu amigo Pedro, lá de Brejo do Cruz, na Paraíba, né? Bom dia, meu amigo. Tudo beleza?
5: Bom dia. Bom dia, meu amigo Tonho, é o Pedro de Brejo Cruz. Gostaria de ouvir hoje, amigo, o som do Regi Campilo, Minha Liberdade, com Regi Campilo. Com esse som vou cumprimentar a você, vai para o meu amigo Agostinho Filho, aqui em breve vai para o Paulo, o Zé Paizinho, o Marinelli Batista, o Elieso, para minhas amigas Cíntia, a Tamires, a Josi, a Wenha, a Samara, enfim, para todos os ouvintes. Tenha um bom dia, meu amigo Tony, de Pedro de Brejo Cruz.
3: Valeu, meu amigo.
5: Do Regi Campilo, Minha Liberdade, valeu.
3: Valeu, essa música de Regi Campilo é de 1900 e antigamente, viu? Essa daí é antiga. Valeu, meu amigo. Grande Pedro, lá de Brejo do Cruz, na Paraíba, né? Ouvindo a gente e participando do nosso programa sempre. Valeu, meu amigo. Bom dia. Já são 9h10. Aí, daqui a pouquinho tem Libra, Escorpião e Sagitário. Música pedida é música tocada. Bom dia, bom dia.

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1: É isso aí, beleza. Vamos lá, né? Continuando aqui com você. Já são 9:16. 9:16, tá aí. Essa música é legal, né? Grande Regi Campelo. Essa daí é das antigas mesmo. É. O brega dançante, né? O brega chique. Valeu. Vamos trazer agora mais três previsões astrológicas aqui dentro do nosso programa, né? Desta vez, vamos trazer Libra, Escorpião e Sagitário para você que acompanha o horóscopo do dia. Beleza? Vamos lá. Bom dia.
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1: É isso aí, desta vez vamos trazer Libra, Escorpião e Sagitário, né, para você que acompanha aí. Alô, você de Libra, Libriano, Libriana, de 23/9 a 22/10. Olha só, Libra, a entrada de Vênus em seu signo devolverá o brilho e a vontade de se cuidar. É, seus encantos pessoais estarão em destaque hoje. Negócios e novos relacionamentos chegarão mutuamente nesta fase. Aproveite aí para renovar o visual, marcar um compromisso importante ou simplesmente aumentar sua exposição. Parcerias irão se firmar para valer. O poder está em alta hoje, você de Libra. Alô, você de Escorpião, de 23...

0: Do 10 a 21 do 11, Escorpião, o entendimento com parceiros virá com mais facilidade do que de costume no dia de hoje. Um sócio, cliente ou par poderá trazer aí uma ideia que irá ampliar as suas possibilidades. A partir de hoje, Vênus pedirá aí um tempo mais, né, um tempo aí mais reservado no amor, sem cobranças e sem plateia. Correria, né? Ou melhor, a carreira está em ascensão, concorreria também, né? Assuma um projeto de longa duração e o sucesso vem aí pela frente, você de Escorpião. Alô, Sagitário, Sagitariano, Sagitariana, de 22 do 11 a 21 do 12. A rotina e a saúde pedirão mais atenção. Pequenos ajustes serão mais importantes do que grandes mudanças. Ok? Uma questão de dinheiro compartilhado, dívida ou acordo poderá ser resolvido com uma conversa objetiva. A partir de hoje, Vênus incentivará participação social e atividades em grupos. Aprofunde vínculos de amizade. Ok, você de Sagitário? Bom dia e boas vibrações. Daqui a pouco tem Capricórnio, Aquário e Peixes. Tá aí, né? Essas foram mais três previsões astrológicas aqui dentro do nosso programa, né? Mandar aqui um bom dia para nossa amiga que está sempre ouvindo a gente, Zefinha, lá no Cedro. Seu esposo Gênio, seus filhos, todo mundo lá ouvindo. Olha aí, gente, convite missa de 3 anos de saudades. Os familiares de Gilberto Barbosa convida a todos para a missa de 3 anos de saudades, que será celebrada domingo, dia 9 de agosto, às 16 horas, 4 da tarde, e será celebrada na Igreja de Nossa Senhora das Dores, na Santa Cruz da Serra, distrito de Icó, né? A família agradece a todos que comparecerem. Desde já, a família aí agradece a todos que comparecerem. Noticiamos o convite missa de 3 anos de saudade de Gilberto Barbosa, que será celebrada na Igreja de Nossa Senhora das Dores, na Santa Cruz da Serra, em Icó. A família agradece a todos que comparecerem. Beleza, vamos lá, né? Vamos mandar aqui uma alusão para Socorro, minha irmã, né? Tá ouvindo a gente lá em Pouso Alegre, Minas Gerais, através aí do Rádios Net. Muito obrigado mesmo. Isso aí, você prepara aí carta de fã. É com Paulo, né? Beleza? Paulo Nascimento, Paulo de Iguatu, né? E também Minha Jangada, com Evaldo Freire. Vamos atender aqui Dona Socorro da Lagoa Nova, Eduardo do São Pedro e seu João de Deus do Agreste. Eduardo tá querendo ouvir uma canção, então vai ouvir carta de fã. É que Dona Socorro pediu. Vamos lá. Bom dia, Dona Socorro da Lagoa Nova. Tá sempre Meu ouvindo bem, a gente.
1: Eu quero pedir hoje. Carta de fã.
0: Carta de fã. Pronto.
1: Eu quero hoje, minha irmã. A Luciana Lídia, Chico Barbosa, família, Jaguaribe, minhas irmãs lá, Jaguaribe. Meu cunhado, meu sobrinho. E todo meu familiar, ofereça seu João de Deus, Dona Leopoldina, Rafaela,
0: Chico
1: Dias, de Astolfo,
0: a amiga mais?
1: Do caminhão, a seu Chico Baiano, Alzenilano Chico Açul, uma senhora que ontem me ofereceu música, acho que é Anitta, a de São Miguel, por isso ela não, mas muito obrigado pela atenção. Ofereço aqui Cazuza, Madrinha Vilani, Alzenite Chico, Maria de Braz, aqui Chiquita Nenê, e a todos que estiverem na escuta, tenham um bom dia e fique com Deus. Tchau.
0: Valeu. Bom dia, Dona Socorro. Muito obrigado aí pela participação. Meu amigo Eduardo, lá do São Pedro. Bom dia, meu amigo. Tá ouvindo a gente também, né? Sempre, sempre.
2: Oi, Tony. Tô com São Pedro, Eduardo do São Pedro. É tão engraçado tu falando. Briguei pedido, briguei tocado.
0: Pronto.
2: Quero uma canção que eu oferecia a Paula, a Salena, todo mundo do São Pedro. E a piscina, a Bia Pima.
0: Pronto, meu.
2: Bom dia, eu fico.
0: Bom dia.
2: Fico com Deus, o mundo tá bala aí.
0: Valeu, Eduardo. Bom dia.
2: Eu ofereci a Diego também, meu amigo.
0: Ok. Diego. Valeu.
3: Olá, bom dia, meu amigo Tony Oliveira.
0: Bom dia, seu João de Deus.
3: Aqui hoje, meu amigo, pintou, né? Pintou cheiro de sexta-feira, né?
0: É.
3: Pra pedir minha jangada com Evaldo Freire, pra oferecer minha esposa Leopoldina, a Rafaela e ao Jussier, a seu Manel Bandeira, da Lagoa dos Marinheiros, a dona Lindalva Lima, da Lagoa dos Marinheiros, a Cida, a dona Cida, da Lagoa dos Marinheiros, a Veroneide, da Lagoa dos Marinheiros, a seu Chico Barbosa, da cidade de Jaguaribe, para ele e os dois filhos dele. Muito obrigado, seu Chico Barbosa. Eu já ouvi o senhor falando aqui nós.
0: Pronto.
3: Oferecer a Zezinho Zé Pedro dos Purões, a dona Maria, a dona Expedita dos Purões, a dona Maria Rita dos Purões, a Damiana de Chico Mané Joaquim dos Purões, oferecer a seu Chico Baiano do Melo, a seu Chico Xavier do Melo, a Bodoc e a Chico Peba do Melo, oferecer a Miguel do Caminhão, a Zé de Astolfo Barro, a Lulu da Lagoa Dentro, a Luz, a seu Miguel Bandeira da Lagoa dos Marinheiros, a oferecer a Lúcia, a Alzileide do Sítio Açude, a oferecer ao Zeni do Sol Tivirino, a dona Lúcia Lins do Sol Tivirino e a dona Socorro da Lagoa Nova e a Lúcia Cruz da Cachoeira, oferecer a Zezinho Zé Pedro dos Purões, oferecer a Comadre Solomé, a Zé Caboclo, a Chico de Abidia na Grande Natal, a Pedrão dos Picolé e oferecer a Adriano do Alto Santa Teresa. E oferecer a você, meu amigo, um outro comunicador, a Celinho Vargas, Agostinho Filho, a dona Francisca e a seu Zé Benuni de Águas Lindas do Goiás. E um bom dia, fique com Deus.
0: Beleza, tá aí. Bom dia, já são 9h25. Mandar aqui um alôzão pra Márcia, lá no Encanto também, ouvindo a gente, né? Muito obrigado. E também a Zeneide, também no Encanto, né? Pessoal do Encanto aí que escuta a gente, tanto através do rádio, da frequência, como através do Rádiosnet, né? Bom dia, uma ótima quinta-feira pra todo mundo aí. Valeu, valeu. Tá aí. Música pedida é música tocada. Bom dia. 9h26.

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1: Olha aí, essa daí é legal, né? Aí, grande Paulo Nascimento, né? Carta de fã. Foi pra Dona Socorro da Lagoa Nova. Tá ouvindo a gente, minha amiga? Bom dia. Muito obrigado aí pela sua audiência de sempre, né? O pessoal que escuta aqui a gente. Seu João de Deus também lá do Agreste, né? Também ouviu aí Minha Jangada com Evaldo Freire. Nosso amigo grande Eduardo lá do São Pedro também ouviu essa canção belíssima aí do Paulo Nascimento. Show de bola. Muito obrigado aí pela sua audiência, pela sua companhia. Saíl, vamos trazer aí umas duas notícias, né? Pra gente deixar o ouvinte informado sempre aqui, né? O ouvinte gosta de música, de informação, né? E a gente vai repassando aqui dentro do nosso programa também, né? Para o ouvinte ficar super informado no programa Difusor, o Povo no Rádio. Vamos lá, né? Pra você. Bom dia!
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1: Vamos trazer aí, né? Mais umas duas notícias para o ouvinte ficar informado aqui no programa Difusor, o Povo no Rádio. Deixa só que o portal, os portais de notícia abrir, né? Que tem dia que fica assim mesmo. Mas dá certo, né? Obrigado aí pela sua audiência e pela sua sintonia. Olha só, Isolda diz que a segurança no governo de Fátima está infinitamente melhor. Vamos ver aqui o argumento que ela diz, né? A Isolda é uma deputada estadual do PT. A deputada estadual Isolda Dantas, do PT, afirmou que a segurança pública do Rio Grande do Norte está infinitamente melhor após a gestão da governadora Fátima Bezerra. Em pronunciamento no plenário da Assembleia Legislativa, ontem, quarta-feira, a parlamentar apresentou números de investimentos, contratações e melhorias estruturais na área e desafiou os deputados da oposição a comparar a situação atual com a existente em dezembro de 2018, antes de Fátima tomar posse. Isolda destacou que o governo Fátima incorporou 730 novas viaturas, concedeu mais de 20 mil promoções a policiais e promoveu o ingresso de mais 5 mil novos profissionais na Força de Segurança através de concurso público. A deputada também mencionou a construção da cidade da polícia, né, e também da nova sede da Polícia Científica Antiga ITEP. E ainda disse, a renovação de armamento e coletes e também a instalação de 7 novas delegacias especializadas no atendimento às mulheres. Ela destacou ainda a realização de concursos públicos e também a adoção de igualdade entre homens e mulheres nos processos de ingresso na Polícia Militar. Tá aí, né? Ela diz aí que isso daí é um bem feito, né? Uma benfeitoria aí do governo do estado. Tá aí, né? Vamos aguardar aí mais, né? Olha só, gente. Vamos aqui continuando, falando aqui. Não tem jeito não, viu? Não tem jeito de em ano de eleição não falar em política, né, Saílio Vaz? É o jeito, né? Tem muita matéria aqui que dá um jornal completo, só de matéria sobre, né, sobre política. Olha só, essa daqui é a nível nacional. Isso mesmo, isso daqui é a nível nacional, a gente vai repassar para você aqui dentro do nosso programa, né? Mais informação para o ouvinte ficar informado dentro do nosso programa. Vamos lá, né? Continuando. Olha só, o escolhido nesta quarta-feira como candidato a vice-presidente na chapa de Flávio Bolsonaro, o deputado federal Alfredo Gaspar, do PL de Alagoas, chega à disputa nacional, carregando aí um dos episódios de maior repercussão da CPMI do INSS, da qual foi o relator. A indicação reforça a estratégia da campanha de explorar o tema do combate às fraudes e à corrupção como uma de suas principais bandeiras. Foi na condição de relator da CPMI do INSS que Alfredo Gaspar pediu a prisão em flagrante de Abraão Lincoln Ferreira da Cruz, então presidente da Confederação Brasileira dos Trabalhadores da Pesca e Aquicultura, durante depoimento à comissão sob acusação de falso testemunho. Abraão Lincoln é do Rio Grande do Norte, né? A decisão foi acolhida pelo presidente da CPMI e Abraão Lincoln acabou preso em flagrante, sendo posteriormente liberado após pagamento de fiança. Além disso, o relatório final da comissão apontou seu indiciamento por suposta participação no esquema do investigado. Olha só, no Rio Grande do Norte, o episódio ganha um componente político adicional. Abraão Lincoln é aliado e apoia a candidatura do ex-prefeito de Mossoró, Alisson Bezerra, ao governo do estado, o que torna sua ligação com um dos principais alvos da CPMI, um tema que tende a ser explorado durante a campanha eleitoral também, viu? Tanto nacional como estadual. Tá aí, meu amigo, o negócio é sério. Os caras vão usar tudo, essas munições todas. Olha só, e também mais uma nacional aqui. A disposição de voto no pré-candidato à presidência da República do PL, senador Flávio Bolsonaro, aumentou entre os eleitores da direita não bolsonarista em um eventual segundo turno contra o presidente Lula. É o que aponta a pesquisa Genial Quest, divulgada ontem, quarta-feira. Segundo o levantamento, 81% dos entrevistados desse grupo afirmam que votaria em Flávio Bolsonaro no eventual segundo turno. No levantamento anterior, realizado em julho, esse percentual era de 74%. Ao mesmo tempo, caiu de 15 para 9% a parcela dos eleitores da direita não bolsonarista que disseram não votar no senador. Já o percentual dos que afirmaram preferir Lula passou de 8 para 5%. Isso mesmo, os indecisos representam 5% do grupo, ante 3% registrados na pesquisa do mês passado. O levantamento indica uma mudança de tendência. Até julho, a disposição de voto em Flávio Bolsonaro entre os eleitores da direita, não bolsonarista, vinha apresentando queda desde abril. A pesquisa também identificou aumento do apoio a Flávio entre os eleitores que se identificaram ou que se identificam como bolsonaristas. Nesse segmento, a disposição de voto no senador subiu de 91% em julho para 95% em agosto. Já o percentual dos que afirmaram que não votariam nele caiu de 5% para 3%. Tá aí, meu amigo, cresce a disposição da direita não bolsonarista, né? Tem os direitistas, né, que são bolsonarista roxo, e outros não, são de direita, mas não são muito bolsonaristas. Mas tem disposição aí de votar no senador Flávio Bolsonaro no eventual segundo turno contra o presidente Lula. Tá aí, né? Gabriela, minha amiga, tá ouvindo a gente lá na José Cesário. Muito obrigado aí pela audiência. Célio, prepara aí uma do Júnior Marques para minha amiga Gabriela, lá da José César. Hoje ela não quis soltar a voz, não, mas está pedindo aqui uma do Júnior Marques, só para curtir. Bom dia, minha amiga, valeu. Muito obrigado aí. Um bom dia, né, com muitas bênçãos e vitórias para todos aí. E seu JB, seu José Benoni, lá de Águas Lindas de Goiás, já faz um tempinho que ele mandou mensagem aqui para nós, ele hoje também não quis soltar a voz, mas está querendo ouvir Minha Família, com Regis Danés, né? Família. Oferecendo aí para mim aqui, para Célio Vaz, para todos os amigos, todos que estão ouvindo a Rádio Difusora de São Miguel, seus parentes, suas irmãs, todos os amigos aqui da cidade, povo em geral, né, que tá ouvindo. Valeu, meu amigo. Ele debutou assim no final. Hoje não quis soltar a voz. Valeu, seu JB. Muito obrigado aí, seu José Benoni, lá em Águas Lindas de Goiás. Vai ouvir Regis Danese, Família, né? Obrigado pela audiência, pela participação. Até 11, programa Difusor, o Povo no Rádio. Um abraço para todo mundo na sintonia, ouvindo aqui a gente. Já são 9h40. É isso aí, 9h40. Bom dia.

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2: Olha só, 9h48. Aí, 9h48. Olha, gente. 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É isso aí, né? A galera chegando, mandando mensagem, né? Muita gente aqui, vamos atender todo mundo. Agora vamos trazer, né, Sérgio? Já são 9h49, vamos trazer aqui as últimas previsões para hoje, né? Para não passar das 10, vamos lá. Trazer as últimas previsões, Capricórnio, Aquário e Peixes, ok? Vamos lá para você. Bom dia, bom dia.
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2: 9h50. Alô, você de Capricórnio, capricorniano, capricorniana, de 22 do 12 a 20 do 1. Olha só, o amor e os assuntos do coração vão fluir melhor. Uma conversa com o par poderá alinhar o que andava mal resolvido. Filhos e projetos criativos também vão entrar no seu menu. Será um ótimo momento para lançar um empreendimento em parceria, firmar alianças e também aumentar a visibilidade e o prestígio profissional. Transformações vêm por aí, estão em andamento. Ok, você de Capricórnio, bom dia. Alô, você de Aquário, aquariana, aquariana, de 21 do 1 a 19 do 2. Assuntos de casa e de família ganharão soluções mais práticas e a rotina ficará mais organizada. A partir de hoje, Vênus vai trazer mais confiança nos relacionamentos, prestígio e maior poder de influência. É um ótimo momento para ampliar conexões com pessoas de outras localidades e também autoridades. Conversas construtivas firmarão aí uma parceria mais do que especial. Ok, você de Aquário? Bom dia! Alô, você de Peixes? Peixes é o último signo do zodíaco, né? Peixes, de 20 do 2 a 20 do 3. Conversas carinhosas darão sabor ao seu dia, principalmente em irmãos, vizinhos e pessoas de convívio próximo. Um assunto delicado poderá ser encarado com mais facilidade. A partir de hoje, Vênus vai trazer mais cumplicidade e relação íntima. Aproveite aí para aprofundar vínculos importantes em sua vida. Trabalho e dinheiro com boas notícias. Ok, peixes, está aí as últimas previsões para esta quinta-feira. Rapaz, eu já queria dizer segunda. Semana já está quase terminando e quer começar de novo, hein? Valeu, está aí. 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Valeu, Eduardo, meu amigo. Bom dia, e muito obrigado aí pela sua audiência e pela sua companhia. Vamos atender aqui, Célio? Dona Zete Sérgio, Vamos atender Dona Zete, Nila, Doutor Severiano e Conceição Mendes. Dona Zete está querendo ouvir hoje o filho do agricultor. É. Mandando aí para Isabelinha, né? Para todos os amigos e amigas, eu e Célio Vaz, aqui o pessoal da rádio, todos os ouvintes, especialmente também para o seu grande amigo Célio de Eliseu. Valeu, minha amiga Dona Zete. Muito obrigado aí pela sua audiência, pela sua companhia de sempre, né? Pessoal que nos escuta aí, aonde quer que você esteja, onde quer que você se sintonize. Vamos saber aqui o pedido aqui das nossas amigas, né? Eita, das nossas amigas Nila, Doutor Severiano e Conceição Mendes, lá do Alto Santa Teresa, né? Que sempre também escuta o programa Difusor O Povo no Rádio, todos os dias, né? Das 7 às 11, a gente fica por aqui te fazendo companhia. Valeu, Eduardo, bom dia, já rodamos aí a sua música, né? Tá ouvindo a gente? Valeu, valeu. Bom dia, Nila.
3: Então, bom dia. Aqui é Nila, Doutor Severiano. Gostaria que você tocasse uma música para mim. Amado Batista, Pé na Estrada.
2: Pé na Estrada, Amado Batista?
3: Oferecida a você. Só para eu curtir mesmo, oferecida a você. E tem um outro dia.
2: Pronto, bom dia.
4: Oi, Tony. Bom dia para você. Um bom dia para todos. Tony, passa aí para mim, se possível, a música com o Padre Reginaldo Manzotti, Como É Bom Ter Fé, para mim curtir, vai para minha família, para você e todos que estão na escuta. Uma ótima quinta-feira abençoada para todos nós. Um bom dia para todos.
2: Valeu, Conceição Mendes. Bom dia, minha amiga. Muito obrigado. Como é bom ter fé mesmo, hein? É bom demais. Tendo fé em Deus, tudo dá certo, né? Tá aí, com o Padre Reginaldo Manzotti. E Pé na Estrada, né, com o Amado Batista? Tá aí, obrigado pela audiência, minha amiga Nila, Doutor Severiano. Tá ouvindo a gente, né, lá na cidade de Doutor Severiano, ouvindo a gente. Muito obrigado. Sempre escuta aqui o nosso programa Difusor, o Povo no Rádio, e participa, né? Nossa amiga Nila, lá do Doutor Severiano. É, A Pé na Estrada, isso mesmo, é... Música do Amadão, que a galera gosta de pedir e ouvir, né? O pessoal gosta muito, pede muito. Valeu, obrigado aí. Já são 9:55.

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1: Olha aí, 10h24, tá aí, 10h24, estamos de volta aí depois dessa música belíssima aí do Léo Magalhães. Quem gosta do Léo Magalhães também é o nosso amigo Adriano, lá do Alto Santa Teresa, né? Valeu aí, meu amigo, e obrigado pela sua audiência. Seu Chico Baiano no Melo, vamos já atender o senhor aqui, né? Pessoal bom que tá ouvindo o nosso programa. 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Show de bola! Obrigado aí nosso amigo Dedé, né, que também sempre escuta a gente. É ouvinte assíduo, né, do nosso programa. Sair, vamos atender aqui seu Chico Baiano. Ele tá querendo ouvir, né? Tá querendo ouvir Casal 2000. Isso mesmo, com Cristiano Neves, né? Beleza, seu Chico Baiano é gente boa demais.
2: Bom dia,
1: tá lá no Melo ouvindo a gente.
2: Bom dia.
1: Francis Mário Félix. Tá valendo aí, muito obrigado pela sua audiência. Pela sua sintonia. Vamos atender ele, Francis Mário, né? E dona Francisca Dias, né? Francisca Dias é lá, tá ouvindo a gente, né? Lá na Chapada. Isso mesmo. Dona Francisca também é gente boa demais. Ouvindo a gente lá na Chapada, município de Pereiro. Também quem está ouvindo a gente, né? Trabalhando lá na obra, né? E ouvindo aqui o nosso programa, vamos mandar aqui uma alusão aí para John Lennon, né? Tá ouvindo a gente, Também o Gino, né? Tá ouvindo a gente aí também, o Gino, né? O mestre de obra, o Tiago, Neto e Eugênio. Valeu, estão ouvindo a gente pelo Rádios Net. Daqui a pouquinho a gente manda uma música para eles. Já quase no finalzinho, mas dá certo, né? Bom dia, seu Chico Baiano.
3: Bom dia, Tony Oliveira. Hoje eu quero que você passe a música Casal 2000.
1: Pronto.
3: Para oferecer a Louça Vinho, o São Sigirinho, Dona Socorro na Lagoa Nova, Zé de Belo na Lagoa Nova, Seu João de Deus, Leopoldina, Rafaela, no Agreste de Cima.
1: Certo.
3: Chico Peba, Creito Lagoa, Célio Lagoa, no Sítio São João. Antônio Agostinho, Xavier e Ailton, na Serrinha dos Marinheiros. Meu amigo Chico Barbosa, em Jaguaribe.
1: Tá certo.
3: Quem mais? Edilson Noronha, Iracema, no Sítio Varrelo. A Xuxa, no Sítio Varrelo. A Tereza, minha cunhada, Dedil, Chico de Dedil, Zefa de Severino, Zé de Cispifano, no Sítio Melo, Chico de Xavier, no Sítio Melo, e a todos meus filhos e minha esposa Raimunda, no Sítio Melo.
1: Pronto.
3: E tenha um bom dia abençoado.
1: Valeu, seu Chico Baiano. Bom dia, meu amigo.
4: Bom dia, Tony Oliveira. Aqui quem tá falando é Francis Mário, aqui do Distrito de Crioulas. Tony, gostaria de ouvir uma música com Amado Batista, Se Não For Por Amor.
1: Se Não For, beleza? Por Amor, pronto, meu amigo.
4: Sintonizado.
1: Aham.
4: Aqui no Raidinho, a difusora da cidade de São Miguel, Rio Grande do Norte.
1: Certo, beleza? Meu amigo.
4: Só pra curtir. Falou, Tony.
1: Valeu, meu amigo.
2: Oi, Tony Oliveira, bom dia. Passando para te desejar uma feliz e abençoada quarta-feira, na paz de Deus. E pedir a música com o Teixeirinha, Ela Tornou-se Freira. E ofereço para a Lúcia Lins, São Severino, para o Osileide da Cita Sude, para o seu Manuel Bandeira, a Lagoa dos Marinheiros, Veroneide, lá no Baixo Piquinho.
1: Certo.
2: Dona Laíde, lá na Aba. E para você e todos que estiverem na escuta do... deste programa da Difusora.
1: Valeu, minha amiga.
2: Que é Difusora Povo no Rádio.
1: Pronto.
2: Para todos que fazem a Difusora.
1: Bom dia. Valeu, abraço, minha amiga.
2: Um ótimo dia. Fique com Deus.
1: Tá aí, dona Francisca Dias, né? Lá do... tá ouvindo a gente lá na Chapada. Valeu, né? Obrigado aí pela sua audiência também. O pessoal que escuta a gente todos os dias, né? Rapaz, já é 10h30, meu amigo. 10h30, né? Francis Mari pediu aí Se Não For Por Amor. Seu Chico Baiano pediu Casal 2000. Essa daí é legal, né? Vamos ouvir aqui o de dona Francisca. Bom dia, obrigado pela audiência. 10h30 pra você. Música pedida é música tocada.

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13: É isso aí, beleza. Já no finalzinho, né? 10h50. Vamos atender aqui o nosso amigo João Leno, né? A galera que tá trabalhando e ouvindo a gente lá na Chapada, né? No finalzinho aqui. Valeu, meu amigo. Bom dia. Mandar aqui um alôzão pra Tiago, Neto, Eugênio, todo mundo tá ouvindo a gente, né? Querendo ouvir uma do Raul Seixas, Selvais. Qualquer um do Raul aí, Raulzão, estão trabalhando lá e ouvindo aqui o nosso programa através do Rádio Net, lá na obra, lá na Chapada. É. Valeu demais. E seu Zezinho, pode ser o filho do vaqueiro aí, mandando para toda a galera. Tá valendo demais, né, seu Zezinho? Bom dia, meu amigo.
14: Bom dia, bom dia, bom dia, bom dia. Cheguei agora do serviço.
13: Pronto.
14: Bota uma música daquela no capricho, que eu tô aqui no barzinho tomando uma, viu?
13: Aí.
14: Tá bom, beleza, viu? Eu vou escolher, você quem manda, viu? Bom dia, bom dia,
13: bom dia. Certo, meu amigo. Já foi. Valeu, e nossa amiga Lourdes, lá na 13 de maio, Lourdes Melo, né? Valeu, minha amiga, ouvindo a gente, um ótimo dia para a senhora também. Vamos deixar aqui as últimas tocando e agradecendo pela sua audiência e pela sua companhia. 10h51, daqui a pouquinho tem Luiz Justino com o programa Violas e Repentistas. E a gente volta amanhã, né? Amanhã é sexta-feira. Amanhã, sextou, a gente volta das 7h às 11h novamente com mais um programa Difusor O Povo no Rádio. Continue na sintonia, gente. Um abraço e até amanhã.
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1: Bom dia, São Miguel, bom dia, região. A partir de agora, você vai ficar com o programa Violas e Repentistas, presente. Poeta Luiz Justino, poeta Raimundo de Aloia, meu amigo Célio Vaz, ali na Sonoplastia. Bom dia para todos os ouvintes do Ceará, do Rio Grande da Paraíba. Um abraço a todos. Quero abraçar aqui meu amigo Criatura, ali do Sítio Rufino, município do VAV.

0: rádio, vem dar uma inteira aí comendo, meu muito obrigado de coração. Que Jesus proteja todos vocês. Bom dia, poeta.
1: Bom dia, poeta. Bom dia, Selvagem. Bom dia, Tona Oliveira. Tona Oliveira já saiu por ali. Um abraço para todos vocês que se ligam na Difusora de São Miguel, começando mais um programa Violas Repentistas, dedicando a todos vocês, a todos os ouvintes, de modo geral, que se ligam com a gente todos os dias.

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1: Agradeço todo

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1: Valeu, poeta, mandando um bom dia para o meu amigo ali no... Na 13 de maio, Dedé do Saudoso Raimundo Franco, na saída de Raio pro Riacho Fundo, e Dona Lúcia, as meninas, um abraço. Silver Barro, ali da Vila Cachoeira, Dona Cotinha, toda a família Silver Barro, Chicão de Zé de Doca, ali do Barro da Barbosa, Dona Margarida, Piedades, Alex, a Geovânia. Um abraço para todos vocês. Quero abraçar aqui meu amigo Graci e Maria, ali no Sítio Agreste. Zé de Agostinho, que tá, mora em São Paulo, tá passando por ali, irmã de... Irmã de Maria, tá por aí, um abraço pra vocês, Quero abraçar a minha mãe ali na Mucunã, a Graça, a Margarida, a Barbie, a Maria, a João e a Paulo, Dessete Queiroz, a Lúcia, Raimundo Mucunã e a Damiana. Um bom dia pra todos vocês aí da Mucunã, meus familiares aí, meus vizinhos. Quero mandar um bom dia pra seu Chico Sabino ali na Cachoeirinha e a toda a família do seu Chico Sabino. Meu amigo Chico Zé Celeste e Antônio, toda a família do Saldão Zé Celeste ali no sítio Agreste de Baixo. Subindo mais um pouquinho no Agreste de Cima. Alô, meu amigo João de Deus, Dona Leopoldina, Rafael e Guilherme, um bom dia pra todos vocês. Dona Socorro, ali na Lagoa Nova, um abraço para a senhora e para toda a sua família. Meu amigo Assis Preto, aí nos Torrões, e toda a família de Assis Preto. Seu Antônio do Boi, mais uma vez, aí no Sítio Conceição, aí vizinho Sítio Cidade, um abraço. Quero mandar um bom dia para meu amigo e poeta Hermlope, Dona Antônia, aí na região de Pereiro. Mandando um bom dia para meu amigo Xuxa, ali no Varrelli, toda a família de Xuxa. Chico Xavier, ali no Sítio Melo. Ali no Sítio Calvão, meu amigo. Seu Chico Rocha e a família dele. Seu Zé de Dativo e do Nelito, aí na Serra do Marieiro. Antônio Agostinho Xavier e toda a família, um abraço pra todos vocês. Abraço aqui meu amigo Zé de Valpaulo ali no Sítio Retiro, a toda a família Zé de Valpaulo, seu Hilário ali nas Galinhas e a esposa dele, Dona Iraci, meu amigo Geraldo Felipe e a Dona Suzana, Chico de Altamiro aí na Lagoa dos Murumes e toda a família de Chico. Quero mandar um bom dia pra seu neto Marcolino e Dona Frosquinha ali na Lagoinha e a toda a família do seu neto, um abraço pra todos vocês. Quero abraçar aqui o meu amigo ali no Sítio Cruz, seu Vicente Rufino e toda a família de seu Vicente. Um bom dia para todos vocês. Ali no Sítio Purões, meu amigo, seu Zezinho e Zé Pedro. E toda a família de seu Zezinho, um bom dia para todos vocês. Abraço aqui meu primo Nilton Amar, lá em São Paulo, a esposa dele, Dona Lindalva, os outros meus primos aí na capital Bandeirante, Terezinha Franco, aqui em São Miguel, Nilo Célia, Nilo Esmar, Deusão, Miguel de Zé Dito, um abraço. Ali na Lagoa Dentro, minha prima Fátima, Tia Socorlopa, minha tia Doquinha, que é o esposo de Fátima. Um abraço a todos vocês. 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
2: Isso aí, pode dedicar o programa, que nem você frisou, a seu Chico Sabino da Cachoeirinha, seu Chico Sabino. Um abraço para o senhor e toda a família aí na Cachoeirinha, todos vocês aí da Cachoeira, toda a família Barros. Aí, na Cachoeira, seu Silvério Barra e toda a família, Dedé e Dona Lúcia ali na 13 de Maio, toda a família deles, todo esse pessoal bom da 13 de Maio, vocês na Cachoeira, seu Silvério Barra e toda a família, Dedé e Dona Lúcia ali na 13 de Maio, toda a família deles, todo esse pessoal bom da 13 de Maio.

0: Não é o Batista lá do Oreiré e Raimundo Eloy, o poeta Jus Pessoa, lá do Paulo Celso. Então são essas duplas que vão se apresentar, depois vai ter mais cantoria lá. Vai ser uma brincadeira muito boa, uma festa muito boa. O convite para todos vocês fazer presente. O festival começa 8 horas da noite, tá bom? O convite está feito para todos vocês. Dia 15 eu canto ali no bairro, Lanchonete Renata Imaculada, no sítio de Cedro. Essa cantoria com Raimundo Eloy e o poeta Genilson Dias, a partir de 8 horas da noite. Convite de Renata Imaculada a todos vocês para fazer presente, tá bom? Pessoal bom da região, do sítio de Cedro, do sítio Aba, do sítio Retiro, do Imbaúba, todos vocês aí, sintam convidados. Essa cantoria dia 15 com Raimundo Eloy e o poeta Genilson Dias. Dedicar o programa a todos os poetas que estão escutando o programa. Poeta Felipe Bezerra na Lagoinha. Um abraço para você, poeta, e toda a família. É, nosso amigo Juvenal Ferreira, poeta Juvenal Ferreira na 13 de maio. Um abraço para todo esse pessoal bom, sempre na escuta do programa. 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Um abraço para todos esse pessoal bom que estão na escuta do programão, a todos vocês, um abraço carinhoso, da dupla titular do horário aqui, todos os dias, todo esse pessoal bom que está ligado aqui com a difusora de São Miguel.
1: Abraçar meu amigo Zé Caboclo, ali dos Barreiros, toda a família do Zé Caboclo, meu amigo Raimundo Vaqueiro, ali dos Barreiros, um abraço. Geraldo Deto Augusto, ali na Cachoeira, Fernandes e a Dona Fátima, um bom dia para todos vocês aí da Cachoeira que estão na escuta do programa. Dunda Lourdes, ali na Cachoeira, ouvindo o programa. Um abraço para a senhora e para toda a sua família.
0: Pode dedicar o programa do Dona Zélia, rapaz. Dona Zélia é a viúva do meu amigo Moacir, saudoso Moacir. Nunca mais eu vi Zélia, não sei nem Zélia, ainda tá morando aqui em São Miguel. É família em São Paulo, tem filho em São Paulo, pode ter ido para São Paulo. Cada dia que eu vi Dona Zélia, mas se ela estiver ouvindo o programa, um abraço para ela. Deus abençoe. E vamos, poeta Luiz Justino, vai trazer aí um poema aí para cantar aí. Para todos vocês, Dona Elita e Zé Datis lá na Serrinha dos Marinheiros. Esse casal maravilhoso, todos os dias ligadinho aqui com a gente. A gente agradece. Coração. É Dilson e Dona Pedrina de São Gonçalo, abraço pra vocês, esse pessoal maravilhoso.
1: É isso aí, poeta, vou cantar um poema aqui pra meu primo Nilton Mar, que me ajuda todos os meses e gosta muito desse poema. Carta minha esposa e despedir de sobrinho, escreveu despedir de sobrinho, canta Luiz Justino. Querido, o início desta é somente pra lidar

0: Mandando bom dia pra meu amigo Antônio Loi, aí do Aguadanto, doutor Severiano, ali no sítio Merejo, meu amigo poeta Eudes Ferreira, um abraço pra você, poeta, e pra toda a sua família. Quero abraçar aqui meu amigo Zé Sabino, aí no PCA, doutor Severiano, o poeta José Babelé, toda a família do poeta, meu amigo Juarez Ribeiro, seu Zé Cardoso, doutor Terezinha, aí no Merejo, um abraço pra todos vocês. Abraçar aqui o poeta Levi Bezerra, aí da cidade de Muitoreba, na Paraíba, sempre assistindo o programa todos os dias. Um bom dia pra você, meu irmão, e pra toda a sua família. O poeta Genilson Dias, aí, Luiz Gomes, no Rio Grande do Norte, é o pai de Sebastião Bento, é o poeta Zeri Maximiliano, lá do Iraúna, é o poeta Jefferson Silva, aí da região de Lavras da Mangabeira, já mandou, aqui é quando ele mandou áudio dizendo que assiste o programa. Um abraço pra você, meu irmão, e pra toda a sua família.
1: Você é poeta, dedica o programa a todos os amigos, amigas que estão ligados conosco, vocês aí da Lagoinha, todo esse pessoal bom, Zé de Oliveira e família, meu amigo Gabriel de Praça, pai, meu amigo Ré Gabriel de Praça, um abraço pra você, Gabriel, toda a família, meu amigo Juba e família, todo esse pessoal bom aí na escuta do programa, todos os dias. Nossos amigos também, rapaz, que se ligam com a gente aí na Boa Vista, né? Muita gente boa assistindo o programa. Nossos amigos também ali na Estiva dos Grisostes, Estiva dos Paulinos, esse é um Tom, de Abelha, rapaz.
0: Manoel de Abelha, aqui
1: Manoel Miguel, de Abelha, né? Pessoal bom, ligado com a gente todos os dias.
0: Abraço aqui com a Maria e Selma, aqui em São Miguel, ali na Baixada. Um bom dia pra vocês aí da Baixada, que estão na escuta do programa. O poeta Chico Delino, aí no Alto Santa Teresa, se tiver assistindo o programa, não sei se ele tá em casa. Tá se recuperando, se Deus quiser vai dar certo, poeta. Um abraço pra você, pra Fábio, os meninos. Poeta Raimundo, o poeta Raimundo Queiroz, o poeta Pedro Lourenço, ali do Jacó, o homem que só vive dentro do mato. Abraço, poeta.
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1: É isso aí, poeta, dedicar o programa de hoje a todos os ouvintes, agradecendo aí pela audiência. Um abraço para todos vocês que estão sintonizados aqui na Difusora de São Miguel. E o programa chega no ponto final, né, poeta? Com todos os seus titulares, Raimundo Eloy, o poeta Justino, Celino Vaz, Nacionalclastia. Fiquem todos com Deus, que a gente vai com ele. Amanhã estaremos de volta, né, poeta? Até lá.
2: Exatamente.
3: O grande mestre do céu.
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0: pode tirar controle, viu?
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2: Bom demais, Maiara Azevedo! Ai, que delícia!

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0: Mari Fernandes.
1: Luana Prado.
2: Que delícia estar com você.
1: Que pancada de mulher, né, RJ?
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0: Intervalo, daqui a pouco a gente volta.
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